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1: 10 horas e 8 minutos, aproveitar que você estava com imagens aí da Avenida da Universidade, um registro feito, tá no G1, motorista perdeu o controle de carro, derrubou um poste e bloqueou a Avenida 13, na Avenida Leste-Oeste, né? Essa informação, se você não está sabendo ainda, ocorreu quando um poste foi atingido por um veículo na Avenida Leste-Oeste, no bairro Carlito Pamplona, hoje, sexta, bloqueando um trecho da via. Segundo o proprietário do veículo, que não quis se identificar, ele emprestou o carro para um amigo. Pensa no amigo, que estava acompanhado de uma mulher. Enquanto trafegava o navio, o casal teria sofrido uma tentativa de assalto. E aí, ele fez essa manobra perigosíssima, né? Tem as imagens aí para a gente mostrar dessa confusão? O poste já foi retirado? Ainda conforme o dono do carro, ele soube do acidente por meio da passageira que estava acompanhando esse tal amigo. O casal não ficou ferido e não teve nenhum pertence roubado. Equipes da MC estiveram no local para auxiliar o trânsito na região e indicar as rotas. Quem trafegou pela avenida mais cedo sentiu aí uma lentidão mais intensa, mas agora já está bem mais tranquilo. Essa é a informação para você que vem ali na Avenida Leste-Oeste. São 10 horas 9 minutos. Glauber, tá na hora do nosso giro, né? Vamos lá?
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1: O Índice Geral de Preços do Mercado, o IGPM, registrou deflação de 1,16% em julho, aprofundando a queda observada em junho. O resultado foi divulgado pela Fundação Getúlio Vargas e reflete principalmente a redução dos preços no atacado. A principal explicação está na queda das cotações internacionais do petróleo, favorecida pela diminuição das tensões entre Estados Unidos e Irã. Com combustíveis mais baratos, parte dos custos da indústria também recuou. Apesar do alívio, especialistas alertam que fretes, câmbio e alguns insumos ainda limitam uma redução mais ampla dos preços. Para empresas e consumidores, o indicador reforça um cenário mais favorável para o controle da inflação para os próximos meses, mas a atenção precisa ser redobrada. Uma decisão da Justiça de São Paulo voltou a colocar o debate o uso de aplicativos para localizar devedores. Sabe como é que funciona? A juíza Andrea Leme Luichini, da comarca de Itu, ela autorizou consultas a plataformas como Uber, iFood e Netflix, Shopee e Magazine Luiza, para tentar localizar o endereço de um executado em uma ação de cobrança. Ninguém achava esse homem, mas quando foi olhar nessas plataformas, era só o que ele fazia, pedir comida. Aí localizaram ele. Você vê que a barriga fala. A medida reacende aí um tema que divide o judiciário. Enquanto alguns tribunais entendem que esse tipo de consulta aumenta a efetividade das decisões, outros consideram que o procedimento pode esbarrar na proteção de dados pessoais previstas pela Lei Geral de Proteção de Dados. Até o momento, não existe entendimento uniforme sobre o assunto. Tá vendo, Cauã? Se você estiver devendo alguém, saiba que lá no Uber pode te pegar, lá no iFood pode te pegar. Ah, não paga mais compra, né? Tá comprando na Shopee, tá vendo? Agora você pode cair nessa, né? Gente, 10 e 11, o ex-jogador do Botafogo, Tássio Maia dos Santos, o Glauber, ele também jogou no Ferroviário, foi esse rapaz lá do Rio de Janeiro, ele, 41 anos, ele morreu nessa quarta-feira durante um acidente em uma casa de festas no bairro Santa Teresa, no Rio de Janeiro. Esse aí é o ex-jogador. Ele trabalhava na organização de um evento ao lado de Vandré Cordeiro da Silva, de 43 anos, que também morreu. As primeiras informações apontam que o acidente envolveu um elevador de carga. A Polícia Civil investiga as circunstâncias e vai apurar possíveis falhas de manutenção e o cumprimento das normas de segurança. Eu já disse também que semana que vem vou tentar trazer um especialista aqui sobre elevadores. É o veículo mais seguro do mundo, porém, tem trazido vários acidentes. Morreu nesta quinta-feira no Crato a aposentada Maria Aparecida Brito Nunes, de 60.

0: 37 anos de idade, vítima de um violento ataque ocorrido dentro da própria residência. Ela permaneceu internada por 34 dias após sofrer traumatismo craniano e graves lesões no rosto. Segundo familiares, nada foi levado da casa. Uma testemunha afirmou que ter visto um homem deixando o imóvel na madrugada do crime. A Polícia Civil segue investigando o caso para identificar a autoria e esclarecer a motivação desse crime bárbaro. A Agência Nacional de Vigilância Sanitária determinou o recolhimento do lote 114.053 do medicamento Paramol de 750 miligramas fabricado pela empresa Belfar. A medida foi adotada após a identificação de sinais de bolor, um tipo de fungo que pode comprometer a segurança do produto. O lote teve a comercialização, distribuição e uso suspensos em todo o país. Então, você fica atento, porque consumidores que possam usar esse medicamento, devem interromper o uso e procurar o serviço de atendimento ao consumidor da fabricante, e as informações devem ser repassadas imediatamente. É o Paramol que concentra aí o paracetamol. 10 horas 14 minutos, 10 e 14. Eu quero só antecipar o break, porque já vou receber aqui o doutor Eduardo Gerissati para a gente falar sobre essa questão do CNPJ, que agora vai passar a ter não apenas números, mas letras também. E por que dessa alteração? Qual o sentido dessa alteração? E já também vou conversar sobre os ventos fortes que tem acometido São Paulo, Rio Grande do Sul. A pergunta é: podem atingir nós aqui no Ceará? O assunto é sério e já a gente traz esse tema para discussão, para o debate, aqui no Movimento e Mercado, na Verdinha e também na tela da TV Diário. São 10 horas 14 minutos, Verdinha, jornalismo que fala nossa língua.
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1: 10:17, como eu falei bem antes, o clima hoje é seco, quente, calor, ou como diz aqui no Será que tem.

0: como é que chama? Quintura, mormaço e... calor, quintura e mormaço, né? Pois é, a previsão para hoje é de muito sol, sol forte e ventos também. A gente tem imagens agora nesse instante na Avenida Leste-Oeste, mostrando ali exatamente isso. Céu claro, pouquíssimas nuvens, temperatura de momento na marca de 31,5 graus. E você vê, observa também ali o trânsito nesse instante, tranquilo, fluindo muito bem nessa região central de Fortaleza. 10h18, eu fazendo esse questionamento para os nossos ouvintes em relação a dinheiro, muita gente consegue conviver bem com o dinheiro. Tem gente que não tem uma boa convivência com o dinheiro. Eu até digo que convivo bem. Ele é que não fica muito comigo, né? Ele desaparece muito rápido, não sei porquê, não gosta muito da minha conta, né? Mas enfim, perguntando se o dinheiro te faz bem, te faz mal, o dinheiro compra poder, o dinheiro compra respeito ou não, e muitos ouvintes aqui participando, quem traz a resposta agora, o pensamento é o Geraldo Terto, do Henrique Jorge. Ele diz o seguinte: Gleudson, respeito é muito bom, agora só que com dinheiro... respeito é muito bom com dinheiro ou sem, mas você só vale o que tem. Ah, entendi. Ele disse que respeito é bom com ou sem dinheiro, mas você só vale o que tem. É a resposta do Geraldo Terto e parece-me que a grande maioria também tem pensado nisso. O dinheiro tem tentado ou tem comprado o caráter de muita gente. Outros dizem o seguinte, como foi o caso aqui do Júnior, do Gilson Júnior. Gleudson, todo mundo tem um preço. Quem disser que não tem, esse já está vendido. Bom, é uma opinião bem pessoal, mas é uma questão que mexe muito, não só com o bolso, mas com o imaginário e com o caráter de cada uma das pessoas. São 10 horas e 19 minutos, vamos trocar a pauta, porque o cadastro das empresas brasileiras passa para uma virada histórica a partir de hoje, 31 de julho. A Receita Federal esgotou as combinações numéricas e os novos CNPJs agora virão acompanhados de letras e números. Aqui no Ceará, esse novo formato chega em pleno boom econômico, com mais de 80 mil empresas abertas só nesse primeiro semestre. Vamos tratar desse assunto agora, às 10h19.
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0: Gente, vamos esclarecer essa transição dos sistemas, o impacto no bolso de quem já empreende e o alerta urgente contra novos golpes na praça. A gente recebe aqui o Eduardo Gereissati, que é presidente da JUSSEC, Junta Comercial do Estado do Ceará. Meu amigo, muito bem-vindo mais uma vez, prazer recebê-lo, tudo bem?
2: Tudo ótimo, obrigado pelo convite, é um prazer, né? A gente está aqui sempre podendo discutir e esclarecer, né, essas dúvidas. A gente estava falando um pouco aqui no off sobre o receio que as pessoas têm quando mexem com ela, né?
0: Mas claro, precisa ter receio ou não?
2: Não. Para esse momento não tem nada a se preocupar.
0: Eduardo, o que é que na verdade muda na prática, como por exemplo esse modelo alfanumérico com 12 caracteres, com letra de A a Z e números de 0 a 9, mantendo os dois dígitos verificadores no final? Parece assim uma receita de letrinhas e números, né? Parece meio complicador. Explica para nós.
2: Bom, isso que está acontecendo agora é um pouco do que aconteceu não faz muito tempo com as placas dos veículos, né? A frota de veículos cresceu e a combinação possível ela foi se esgotando. É a mesma coisa que acontece com as empresas, com o número do CNPJ, número este que é emitido pela Receita Federal. E como a gente está aí num crescimento muito acelerado nessas constituições de empresas, havia então a necessidade da gente ampliar, né, da Receita Federal ampliar essa quantidade possível desse intervalo. Então, basicamente, a mudança ela vem para que a gente possa acrescer novas possibilidades nessa numeração.
0: Aqui, o Ceará registra, e é bom que se diga, mais de 142 mil novas empresas registrou em 2025, um acréscimo de 27%, acumulando 82.944 aberturas até junho agora de 2026, um crescimento de 13,33%. Esse aumento, obviamente, a gente comemora, porque é um momento importante, onde muitos estados recuaram, né? O Ceará avançou. E um detalhe que pouco se fala e a gente precisa trazer é que enquanto as empresas estão chegando, abrindo novas empresas, também tem todo esse trabalho que a Junta Comercial tem em facilitar esse crescimento, em facilitar essa abertura. Eduardo, o CNPJ, na verdade, os sistemas dos municípios cearenses estão 100% prontos para emitir alvará com o novo CNPJ com letras?
2: É justamente esse o trabalho que a Junta Comercial fez dentro do papel de integrador estadual que ela tem. A Receita veio ao longo de todo o primeiro semestre informando sobre

0: essa mudança, iniciando esse nosso integrador com documentação, e nós buscamos os municípios, comunicamos os órgãos integrados a essa plataforma integradora para que eles pudessem se adaptar, né? Todo o sistema informatizado, ele obviamente, ele vai, para garantir a qualidade desse dado, ele vai ter regras de validação desse dado. Na hora que essa regra muda, ele precisa se adaptar. Então, nós comunicamos amplamente com os municípios, com os órgãos estaduais também, e com os contadores, com a sociedade, para que as empresas provedoras de software elas pudessem também se adaptar ao setor privado. E esperamos que todos tenham feito esse trabalho. Lá na junta comercial, nós adaptamos já o nosso sistema, já está 100% preparado para recepcionar esse novo formato a partir de agora.
1: Bom, a partir de agora, quem não se enquadrar, quem não se envolver nessa questão da mudança, pode ser penalizado, pode ser multado?
0: De forma alguma. É aí onde eu acho que está a apreensão, né? Eu vou falar aqui até olhando para a câmera diretamente para quem está lá pensando no seu negócio. Não há necessidade de preocupação. Você que já tem o seu negócio, que já tem o seu CNPJ, ele vai continuar existindo da forma que está. Nada muda. Não há necessidade de fazer um registro adicional. Para você que já está no mercado, que já está atuando, você não precisa fazer qualquer movimento. Agora, essa nova realidade, ela virá para as empresas que vão se constituir a partir de hoje. É o que aconteceu também com os veículos, né, Gleudson? Alguns, nós convivemos durante muito tempo com aquelas duas placas, né? Os dois modelos, e é exatamente o que acontece. Aquela empresa que já tem o seu CNPJ atual, ela não vai ser impactada com qualquer mudança, e as novas, elas passam a nascer com essa nova numeração.
1: Doutor Eduardo, quantas dessas novas 80 mil empresas que a gente citou agora, abertas no estado do Ceará, elas conseguem passar a ter uma longevidade, a ter um crescimento, pelas estatísticas as quais vocês têm, essas empresas, elas encontram um ambiente de sobrevivência aqui no Ceará?
0: Sim, sim. O estado do Ceará tem desenvolvido políticas públicas de subsistência para estimular acesso a crédito, para estimular qualificação de qualidade, para que esse empreendedor, ao chegar no mercado, ele não se sinta ali mergulhando no meio do mar e sem qualquer auxílio, né? Então, através da nossa Agência de Desenvolvimento Econômico, a ADES, iniciativas também como a própria Secretaria do Trabalho e do Empreendedorismo, que traz esse tipo de política, a gente tem, né, o Estado tem apoiado para que esse empreendedor ele nasça e continue a sua jornada.
1: Deixa eu voltar para o ponto de apreensão, porque tem algumas perguntas aqui que é bom a gente esclarecer, viu, Cauã? Que está acompanhando a gente aqui. A mudança no CNPJ abriu margem para novos golpes de falsa atualização cadastral no Estado, doutor Eduardo?
0: Todo momento que a gente traz aí a necessidade ou de uma mudança ou de uma interação do público com o privado é uma oportunidade para os golpistas buscarem a boa-fé das pessoas, né? Na sua má-fé, buscarem a boa-fé das pessoas em acreditar que elas estão interagindo com alguém de forma lícita, né? E aí, nesse momento, é comum, né, a gente encontrar aquele caso em que alguém se passa pelo órgão, encaminha um WhatsApp, encaminha um e-mail. Então, é importante destacar que qualquer mensagem que você receba por canais não oficiais, desconfie, né? Para que você não acabe caindo num golpe e depois você venha a ser prejudicado pela sua boa-fé, por você acreditar que você está interagindo com um ambiente verdadeiro e acabar caindo nessas situações. Então, a Receita informa que ela não encaminha esse tipo de mensagem para o cidadão, e da mesma forma a junta comercial, se você precisar, se você tiver dúvida, receber alguma mensagem, encaminhe para os nossos canais oficiais, que a gente vai estar aí à disposição para esclarecer qualquer risco que você pense que você possa estar correndo.
1: Nessa esteira da preocupação, tem aqui a pergunta da Eduarda, que diz o seguinte: doutor Eduardo, a JUSEC envia boleto, Pix, mensagem para o WhatsApp, cobrando taxa de regularização?
0: De forma alguma. Tudo que você... todas as taxas que eventualmente sejam cobradas no âmbito da JUSEC, elas são geradas pelo cidadão no momento da jornada dele ali no nosso portal de serviços. Nós não encaminhamos

0: pagamos esse boleto depois, nós não solicitamos Pix. Nada disso acontece de forma ativa. A JUSEC não vai procurar você para solicitar qualquer coisa. O que a gente tem, né, até uma evolutiva recente das nossas plataformas, inclusive visando a segurança, é que nós passamos a notificar o cidadão, o sócio da empresa ou requerente, que há um processo tramitando na junta comercial em seu nome. Para que ele saiba, justamente, para evitar aquele risco de que alguém invadiu uma conta, para que alguém teve acesso a uma senha de forma indevida e esteja na junta comercial interagindo em nome de outra pessoa que não está nem sabendo que aquilo está se passando.
1: Uhum.
0: Então, nós enviamos esse tipo de alerta, mas nunca solicitando pagamentos, nunca solicitando ações por parte desse cidadão empreendedor.
1: Essa aqui é as dúvidas mais comuns, creio eu, e até agradeço aqui os nossos ouvintes que nos enviaram essas dúvidas quando te anunciei aqui para a gente conversar sobre esse tema. E aí a preocupação inicial era entender melhor essa questão da alteração do CNPJ e, na sequência, como fugir de golpes, que as pessoas continuam praticando isso. E esse momento, como você bem disse, Eduardo, na hora que há algum tipo de mudança, de alteração para melhor, as pessoas aproveitam, né, esse momento para criar novas oportunidades de golpes e acabar enganando a população. Então, deixa eu voltar para a questão da pergunta aqui do Marcos de Souza. Até agradeço a ele, que está agora ouvindo a gente lá no Crato, aqui no Ceará. Está perguntando sobre a desburocratização do registro mercantil. Ele já se reflete na atração de capital estrangeiro para o Ceará?
0: Com certeza, né? Nós temos inclusive um painel que depois eu vou compartilhar com a sua redação.
1: Por favor.
0: Que tem esses dados desse recorte, né? Por exemplo, recentemente nós tivemos uma matéria com um investidor do Haiti, né? Então são pessoas que elas vêm buscando oportunidades fora dos seus territórios e aqui elas encontram essa facilidade. Então, é obviamente que seguindo aquilo que é exigido para um estrangeiro ser sócio de empresas, ele vai ter a mesma facilidade de abrir o seu negócio aqui em território cearense, em território brasileiro.
1: Maravilha. Então, mais uma vez, eu quero agradecer aqui, doutor Eduardo, pela vinda, pela oportunidade de falar sobre essa mudança do CNPJ alfanumérico e esse ritmo aquecido de abertura de empresas no Ceará. Doutor Eduardo, que mensagem final para a nossa audiência agora, para os pequenos, médios, grandes empreendedores que estão nos acompanhando e têm na junta comercial um parceiro, né, para crescer, para desenvolver e, obviamente, aumentar seus sonhos e realizá-los todos aí devido ao suor, ao trabalho e ao envolvimento?
0: O estado do Ceará é terra fértil para você empreender, para você abrir o seu negócio, para você iniciar uma atividade econômica. A junta comercial do estado, o governo do estado está à disposição sempre que você precisar. Nossos canais já são desburocratizados, são seguros, né? Temos investido muito em tecnologia, em inteligência artificial para fazer cruzamento de dados. Então se sinta à vontade, se sinta seguro, que essa terra fértil de mais de 1.100.000 empresas ativas, ela traz, ela oferece todas as condições para que você não tenha no empreendedorismo uma visão do passado de que seria algo muito difícil de acontecer.
1: Maravilha. Então, só para fechar, quem tem empresa aberta, quem está com CNPJ ativo, não precisa se preocupar, não tem o que ficar mudando, mexendo, não vai chegar a cobrança inesperada, é tranquilidade e vai trabalhar, né?
0: É isso mesmo, é olhar para frente, nada muda, sua vida permanece como está e os novos vão apenas ter uma numeração nova ali, né? O importante é que o setor público e o setor privado que utilizem o CNPJ como base cadastral, como base de dados, adapte o seu sistema informatizado. O impacto é mais de tecnologia do que de prática ou da vida desses empreendimentos.
1: Perfeito. Então fica aí o alerta essencial contra os golpistas que tentam usar essas mudanças para enviar falsas cobranças por mensagem. Mantenha seus dados aí protegidos e consulte sempre os canais oficiais para não ter nenhum tipo de dor de cabeça nem problemas para você, CPF, nem para o CNPJ agora, alfanumérico. Eduardo Gerissati, presidente da JUSEC, conversando conosco. Mais uma vez, muito obrigado pelo seu tempo, pela gentileza de conversar conosco, viu?
0: Sempre às ordens,
1: bom
0: obrigado.
1: Bom fim de semana, um abraço. Igualmente. Grande. São 10 horas e 32 minutos, a gente está junto aqui e eu continuo também te trazendo as informações, o que nos impacta no dia a dia. Você que está nos acompanhando aí também pode contribuir com as suas informações do seu bairro, da sua comunidade, da sua rua, aí da sua cidade, qualquer lugar do Brasil.

0: Brasil, você que acompanha a gente, 988-87-1306, 988-87-1306. Ontem nós mostramos aqui imagens de um supermercado em Messejana, onde 2 toneladas de alimentos impróprios para o consumo foram apreendidos. E eu estou vendo imagens aqui desse supermercado lá de Messejana, onde cerca de 2 toneladas de alimentos impróprios para o consumo foram apreendidos pela AGFIS. 2 toneladas de alimentos. Essa ação foi realizada pela equipe da Vigilância Sanitária da autarquia após denúncias da população. Você está vendo como a população tem um papel importante e relevante. Há 15 dias atrás, mais ou menos no início de julho, a gente estava registrando praticamente 2-3 episódios de incêndios em Fortaleza e região metropolitana. Foi assim uma sequência disso, né? Teve também em Recife e em outras cidades. Agora, eu tenho informação aqui que hoje um incêndio atingiu um apartamento no 8º andar do condomínio Ilha de Aruba, em São Luís, no Maranhão, na manhã desta sexta-feira, o que também traz uma grande preocupação para todos nós, né? O incêndio ficou concentrado em um dos imóveis, em um dos quartos, os demais cômodos foram atingidos, mas sem nenhum tipo de vítima, graças a Deus. Isso também tem chamado a atenção devido ao calor, a essa sensação térmica que tem aumentado bastante. E diante de tudo isso que a gente tem visto em relação ao tempo, ao aumento da temperatura, de um lado é calor demais, do outro é frio demais, falta de água de um lado, ventos que derrubam aí estruturas, cidades sendo levadas pelos ventos, e a grande preocupação dessas rajadas de vento, desse fenômeno que vem atingindo o Sudeste, a pergunta sempre foi: será que pode atingir o Ceará? Será que isso vai complicar a minha vida? E aí eu disse, só tem um jeito de saber, vou consultar os universitários, vou consultar meu amigo Francisco Júnior, porque ele conhece tudo, sabe de tudo, tem os dados, tem as informações. Francisco da Chaga Júnior, gentilmente, vai conversar conosco agora. Meu amigo, muito bom dia, seja bem-vindo. Eu queria saber de ti agora sobre essa questão que está pegando aí a cabeça de todo cearense, esquentando a cabeça de todo cearense. Esses ventos, essas rajadas, esse fenômeno pode atingir o nosso Ceará? Bom dia, bem-vindo, meu amigo.
1: Bom dia, muito bom dia.
0: Esses ventos, esse calor, essa questão que aconteceu lá no Sudeste, essas rajadas, esse fenômeno pode atingir também o Ceará?
1: Então, durante a estação chuvosa, nós podemos ter eventos, né, de tempo severo. Mas agora, na pós-estação, isso é muito, muito remoto. Né? Mas durante a estação chuvosa, nós podemos ter eventos, né, diferente daquilo que aconteceu no Sudeste. No Sudeste, ali, nós tínhamos uma frente fria, né, que ali é o que a gente chama de frente de rajada. Né? A frente de rajada, realmente, ela pode ter velocidade, né, alcançar a velocidade do vento acima de 100 km por hora. Mas aqui no estado, nós podemos ter complexos convectivos de mesma escala, que são, né, sistemas meteorológicos bem intensos, que têm algum tipo de dinâmica, vamos dizer assim, e proporcionar vendavais. Né? Não daquela forma, mas podemos ter eventos, sim.
0: Essas ventanias, Francisco, na avaliação de vocês, elas podem atingir que velocidade? Porque, só deixar bem claro, as rajadas acontecem por lá, aqui teremos ventanias, mas mesmo assim, essas ventanias podem chegar a que velocidade? Podem causar algum tipo de estrago ou não? Ainda não temos essa certeza, não dá para bater o martelo.
1: Não. A gente tem análise de eventos, né, severos, como complexos convectivos de mesma escala, né, tempestades, que a gente tem frentes de rajada, né, ventanias ali com acima de 50 km por hora, 80 km por hora. Agora, vamos destacar, durante a estação chuvosa, né, nós podemos ter tempo severo com esse tipo de sistema. Claro que não daquela magnitude, porque ali era uma frente fria, né, mas aqui no estado nós temos a atuação da zona de convergência intertropical, que traz muita, vai trazer muita chuva e muito, da mesma forma, né, vendaval, ventania, né, como a gente chama aqui no estado. É interessante, Gleudson, acho que eu gostaria de destacar que no pano de fundo nós temos um El Niño, né? As condições de El Niño, ela não é, não, a gente não pode dizer, sacramentar, é o El Niño que proporcionou aquilo ali, não. Maniota é uma outra, está no pano de fundo. Agora, a grande quantidade de energia que está sendo colocada na atmosfera acaba produzindo, acaba favorecendo

0: vamos dizer assim, diante de um cenário como é aquele, de uma frente fria passando no oceano e, né, trazendo esse gradiente de temperatura, né? Aqui a gente não tem isso, mas no Sudeste isso acontece muito, muito, com a frente quente e a frente fria, proporcionando aquele tipo de evento, né?
1: Também circulou nas redes sociais uma narração, uma ideia, uma afirmação de que o que provocou aquilo lá no Sudeste foi trazido por uma nuvem chamada nuvem de rolo, que aconteceu lá na região de Praia de São Paulo e também em Copacabana, no Rio de Janeiro. O que é, nos explica, essa nuvem de rolo e por que ela pode causar essas rajadas?
0: É aquilo que eu estava falando. É uma tempestade, né, que vem se propagando e de uma maneira bem organizada, que é uma linha de estabilidade, né? O nome, vamos dizer assim, meteorológico, associado à mesoscala, é uma linha de estabilidade, principalmente. E ela é bem organizada, né, que se propaga realmente como se fosse uma linha mesmo, né? Levando. E à frente dessa linha você tem realmente a frente de rajada. Né, que é uma forte descendência de ar, né, proporcionando realmente esses, enfim, algum sinistro, né, com altas velocidades. Então, agora é bom a gente deixar claro, é algo e raro, vamos dizer assim, para essa época do ano, né, lá no Sudeste. Mas assim, é natural que nós tenhamos frentes frias. Agora, realmente incomum que seja agora no período de inverno, né, no hemisfério sul, lá no Sudeste.
1: Mas interessante é saber que, graças a Deus, aqui para nós não temos registros desses eventos, né, que ocorreram lá no Sudeste, porque o Ceará se encontra próximo à linha do Equador e grandes concentrações térmicas. Mas não temos esses eventos, como bem disse agora o Francisco Chagas, o que nos dá uma certa tranquilidade. Agora, em casos dessas ventanias mais intensas, quem está no interior, que mora em cidades ou em regiões mais descampadas, que podem ter ali algum tipo de problema, quais são os conselhos, quais são as dicas, quais são as orientações, Chagas, para quem está acompanhando a gente, evitar problemas, né, nesse período dessa ventania mais forte.
0: Realmente, inicialmente, está informado, né? Quando tem esse tipo de evento, a Defesa Civil sempre está se mobilizando, recebendo informação de avisos, né, meteorológicos, dados pelas instituições, né, principalmente o FUNSEMI ou o Instituto Nacional de Meteorologia, e a Defesa Civil está sempre avisando, é bom seguir realmente as informações, as orientações da Defesa Civil. Agora, de fato, em um sistema, em uma situação dessa, não é bom realmente se abrigar debaixo de árvore ou tipo de algo que possa realmente a gente sofrer dano, porque durante um evento desse, realmente é se deslocar para algum lugar, um quanto mais longe possível e mais rápido possível desse evento. De um tipo, vamos dizer assim, que ela é bem mais localizada, bem explosivo, né? É claro que aqui nós temos algumas condições que podem proporcionar isso, devido a encostas, né, de serra que proporcionam ventos locais, e devido a sistemas convectivos, isso pode favorecer algum sistema desse, mas claro, não daquela magnitude. Vamos deixar bem claro. Então, realmente, a sugestão, né, a orientação que a gente dá é seguir as informações, as orientações da Defesa Civil e realmente se deslocar para não embaixo de árvore, algum tipo de local que possa sofrer avaria. Realmente é bom destacar isso.
1: Eu fico aqui imaginando o medo, né? Você vê árvores, os ventos lá no Rio de Janeiro, a 100 km por hora, é uma situação assim desesperadora, apocalíptica, né? Caixa d'água caindo como se fosse algo feito de papelão, os coqueiros ali dobrando, quase que quebrando ali ao meio, uma situação
0: Parece um
1: assim.
0: cenário de furacão, né? Aquele que a
1: Cenário
0: gente
1: de.
0: vê.
1: Verdade, cenário de furacão assim desesperador, terrível mesmo. Francisco das Chagas, eu quero te agradecer pela oportunidade, você gentil como sempre, nos atendendo, nos informando, e você quando fala, a gente fica mais tranquilo, porque é um pesquisador que trabalha com dados, com as informações, nunca teve a intenção de criar caos para chamar atenção para a função, muito pelo contrário, você é uma das pessoas que a gente tem aí respeito, e essa credibilidade que a FUNSEMI hoje goza da sociedade cearense é justamente por isso, porque tem profissionais sérios que trabalham em cima de dados, olhando para os dados, e não com alarmismos como a gente vê por aí. Muito obrigado pela gentileza da conversa aqui, um abraço grande, bom trabalho para vocês.

0: Muito obrigado, Leandro. Grande abraço.
1: São 10 horas 42 minutos em Fortaleza. Agora a coitada da Mainara sorriu até mais tranquilo, que ela estava com medo. E eu fico imaginando aqui o Cauã, com tanto vento, né? Ele com esse corpaço que ele tem aí, né? Com essa engenharia física que ele detém aí, fica aí a cada vez mais com medo. Por isso que ele sempre vem dali do jornalismo para cá, para a rádio, com a Mainara segurando, né? Devido a esses fortes ventos que tem trazido. Feito balão a gás hélio, né? Aí, ele mesmo tá falando disso. Bom, são 10 horas 43 minutos. Está na hora da gente fazer aí um rápido intervalo para voltar já já. E eu quero te falar daquele assunto que ficou bastante conhecido agora. Lotes de cannabis medicinal que são apreendidos e viram alvo de inquérito de tráfico de drogas aqui no Ceará. Você está sabendo dessa questão, dessa polêmica? Lotes de cannabis medicinal destinados a pacientes em tratamento de diversas doenças no Ceará foram apreendidos em uma transportadora pela Receita Federal. Quem é o dono? Quem vai ficar? Quem vai deter esse poder, esse patrimônio, né? Essa questão é polêmica, já já a gente vai entender. 10 horas 43 minutos, Verdinha, jornalismo que fala a nossa língua.

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1: 10 horas 46 minutos. Estava olhando aqui as últimas mensagens da pergunta que estamos fazendo hoje na nossa enquete. Era que tem muito a ver com, sei lá, o caráter, a forma com que as pessoas estão se adaptando em relação ao dinheiro. Dinheiro compra respeito ou apenas poder? Ou nem compra respeito, nem compra poder. Ele conquista o poder através do dinheiro. É um questionamento porque tem gente que diz que dinheiro abre portas. Outros afirmam que ele apenas revela quem as pessoas realmente são. Basta alguém enriquecer para ser tratado de uma forma diferente. Você já reparou, quem diz aqui é a Luciana Gleudson, você já reparou que gente que aparenta ter dinheiro, quando chega em um restaurante, o garçom já trata diferente? Quando chega numa loja, o vendedor já trata diferente? Ela disse que observou.

um vídeo outro dia nas redes sociais, onde um homem que tinha muito dinheiro foi com uma roupa muito simples e sandália para comprar um veículo. Sequer recebeu a atenção dos vendedores. Depois veio o gerente, que conhecia aquele homem, e aí tudo mudou quando o gerente avisou para os vendedores que aquele homem, aquela figura, tratava-se de um grande e rico empresário, só que se portava de maneira bem simples. Não um, mas dois vendedores foram atendê-lo. Para você ter uma ideia, Gleudson, como o dinheiro muda as pessoas. É. Muda mesmo as pessoas, né? É, meu amigo, não é fácil, não. Tem gente que... Como é que se diz? Tem um rei na barriga, é? Tem um rei na barriga, né? Com o dinheiro, a situação muda completamente. Eu lá vou entender isso. Eu não sei como é que funciona, não, mas já vou trazer aí mais opiniões. Tá aqui mais uma aqui. Sou Aldemir Souza, moro no Eusébio, Gleudson Rosa. Dinheiro nunca mudou minha vida, nunca vai mudar o meu pensamento e nunca vai mudar a maneira de encarar a ética e o caráter das pessoas. Dinheiro é um detalhe, o que vale mesmo é a essência das pessoas. Obrigado, meu amigo, um abraço muito grande. Obrigado pela participação de todos os ouvintes, todos os telespectadores aqui mandando para nós através do nosso WhatsApp, também do meu arroba Gleudson Rosa. Gente, o presidente Lula sancionou ontem, na verdade, na quarta-feira, a lei que institui a transparência automática de pensão alimentícia, apelidada de PIX Pensão Alimentícia. PIX Pensão Alimentícia. A nova regra altera o Código de Processo Civil e teve origem em um projeto de lei da deputada Tabata Amaral, do PSB de São Paulo. A proposta foi aprovada pela Comissão de Constituição e Justiça e Cidadania da Câmara dos Deputados em setembro do ano passado e também pelo plenário do Senado, pelo plenário do Senado Federal no início desse mês. Antes da alteração, a pensão alimentícia era debitada automaticamente apenas do salário do pagador com vínculo formal de emprego. Agora é do tal do PIX, vai direto lá para a conta da pessoa de forma bem rápida, bem intensa, né? É isso. Se você que está nos acompanhando agora tem sugestão para fazer, tem reportagem que quer saber, quer entender mais, 988-87-1306, 988-87-1306. E a respeito do imbróglio da cannabis medicinal, hein? Você acompanhou isso? Lotes de cannabis medicinal destinados a pacientes em tratamento de diversas doenças no Ceará foram apreendidos em uma transportadora pela Receita Federal nesse mês e entregues à Polícia Federal, a Polícia Civil do Estado do Ceará. O caso foi tratado como uma investigação sobre tráfico de drogas e um inquérito foi instaurado para apurar a origem dos produtos. E isso está aí causando um certo imbróglio, né? Apuração da origem dos produtos de pelo menos 47 destinatários de remédios necessitando do tratamento, segundo documentos obtidos pelo Jornal Diário do Nordeste. A cannabis medicinal consiste em uso terapêutico de compostos extraídos de planta cannabis sativa, como o cannabidiol, e também o tetrahidrocannabidiol, ou seja, CBD e THC, prescritos por médicos no tratamento de diversas condições de saúde. Seu uso auxilia no controle de dores crônicas, crises epiléticas e espasmos musculares. No dia 3 de julho, um agente da Divisão de Repressão ao Contrabando e Descaminho da Delegacia da Receita Federal, foi à polícia após ter apreendido 47 caixas de cannabis medicinal, afirmando que eram substâncias análogas à maconha. O encaminhamento à Polícia Civil do Ceará gerou um boletim de ocorrência. Questionada, a Receita Federal disse que não se manifesta sobre casos concretos. Abre aspas, disse em nota, em casos concretos envolvendo contribuintes, operações específicas ou procedimentos fiscalizatórios individualizados em observância ao dever legal da preservação de sigilo fiscal, fecha aspas, mas informou que observa a legislação tributária, aduaneira, sanitária e penal vigente. Ou seja, para se saber agora o destino dessa cannabis

cannabis medicinal, nós vamos ter que esperar por um posicionamento da justiça para entender qual é o caminho que deverá ocorrer. É isso. 10 horas e 52 minutos, tem aqui uma informação também de que, tá aqui, mais duas mulheres procuraram a polícia e acusam o chefe de arbitragem de assédio sexual. Vai formar um time. Isso é sério, gente. Tá acontecendo em sala de aula, tá acontecendo no ambiente de trabalho, acontece nos ambientes esportivos, mas esse homem, esse presidente licenciado da comissão de arbitragem, Paulo Silvio dos Santos, aqui do Ceará, ele tem uma série de pessoas, de mulheres, o acusando de assédio moral e sexual. Ele foi indiciado pela Polícia Civil do Ceará por importunação sexual e assédio sexual contra árbitras. 4 mulheres. Agora, outras 2 mulheres procuraram a primeira delegacia de polícia civil de defesa da mulher, aqui na capital, na última terça-feira, dia 28, para formalizar a acusação de assédio sexual supostamente cometido pelo profissional. A informação que eu tenho é que o Diário do Nordeste teve acesso aos depoimentos prestados à polícia. E as ações, conforme relatos nos 2 boletins de ocorrência, teriam ocorrido em outro ambiente, uma empresa de venda de motos. Quer dizer que o cara era quanto mais, né? Não só na arbitragem, mas também em lojas. Nessa vez agora, em uma empresa de motos, onde ele atuou como gerente geral de vendas. Antes de ir para titularidade da comissão de arbitragem, já atuava como gerente de vendas de uma empresa de motos. E lá ele assediou 2 mulheres. De acordo com as 2 denunciantes, esse ex-funcionário, ou seja, esse diretor de arbitragem, ou diretor licenciado, os períodos foram indiferentes, diferentes períodos. Os assédios teriam ocorrido durante anos. Uma delas, consultora de vendas da empresa entre 2016 e 2018, afirmou que Paulo Silvio a assediava com piadas sobre suas partes íntimas e que dizia, por exemplo, que sua calcinha era grande e que no dia seguinte vestisse uma calcinha menor. No documento consta ainda que, além das falas ofensivas, Paulo Silvio a chamava para sair e oferecia objetos de luxo. A denunciante disse à polícia que sempre recusou e que, por causa das negativas, teria sido prejudicada no ambiente de trabalho. De acordo com o relato, o tal Paulo Silvio fazia questão de ameaçar que, caso as investidas não fossem aceitas, haveria consequências. Em um dos casos descritos, o gerente teria tirado a mesa da declarante do setor com ar-condicionado para colocar na parte sem ar-condicionado, no sol, e que ela seria a única vendedora a trabalhar nessa condição, no calor e no sol, porque não teria aceitado o convite do tal Paulo Silvio. Que coisa absurda, né? Que falta de respeito. Agora, ele foi levando, porque não tinha nenhuma consequência. Agora, o bicho pegou, a conta chegou, né? A conta chegou, meu amigo. Agora vai ter que responder por isso. Eu acho é pouco, viu? Eu acho é pouco. São 10 horas e 57 minutos, 10h57, eu já queria me encaminhar para o final, trazer a nossa mensagem, mas antes de ir, quero aqui parabenizar a todos envolvidos no lançamento do Jus Ceará, ocorrido nesta semana, que foi um grande sucesso. Nós recebemos aqui a Renata Paraíba, presidente da Jus Ceará. Ela divulgou o evento, falou da oportunidade que o Ceará tem de reunir a comunidade jurídica para essa expressiva ação, e grande adesão ocorreu. Acreditando nesse projeto, eu também me faço acreditar, porque eu sei que é feito de pessoas seríssimas, e entendo que esse é apenas o começo de uma iniciativa voltada ao fortalecimento do conhecimento jurídico e também das instituições aqui no estado do Ceará. Parabéns então aí a todos os envolvidos na Jus Ceará. Só para finalizar, uma notícia de que o primeiro dia, o dia D da campanha de vacinação antirrábica desse ano, está marcado para amanhã,
sábado, dia 1º de agosto, das 8 da manhã até as 5 horas da tarde.

Start em todas as regionais de saúde de Fortaleza. Ao todo serão disponibilizados 250 pontos de vacinação na capital e aproximadamente 1.500 profissionais estarão envolvidos na ação do dia D da campanha de vacinação antirrábica 2026. Segundo a Secretaria Municipal de Saúde, a expectativa é vacinar cerca de 500 mil animais, entre cães e gatos, ao longo de toda a campanha. A orientação para os tutores: serão vacinados apenas cães e gatos a partir de 3 meses de idade. Fêmeas, gestantes e animais doentes ou em período de recuperação não poderão receber o imunizante. Os tutores podem procurar o ponto de vacinação mais próximo de suas residências para garantir a proteção dos animais e contribuir para a saúde da comunidade. Ainda conforme a Secretaria Municipal de Saúde, será possível obter a vacina em 9 pontos permanentes de vacinação antirrábica em Fortaleza, sendo eles 8 boxes de zoonoses e também o Centro de Controle de Zoonoses do bairro Raquel de Queiroz. Fica a dica. Falando em Fica a Dica, Jefferson, vamos nós deixar nossa dica, né? As intenções pertencem ao pensamento. O caráter pertence às ações. Perceba que há uma diferença silenciosa entre a pessoa que deseja mudar e aquela que realmente mudou. Todos nós somos capazes de formular bons propósitos, prometemos ler mais, disciplinar os impulsos, cultivar virtudes e corrigir antigos erros. As intenções costumam ser generosas. O problema é que o caráter não é construído por promessas, por pensamentos apenas. Aristóteles ensinava que nos tornamos aquilo que fazemos repetidamente. A justiça nasce da prática da justiça. A coragem cresce pelo exercício da coragem. A disciplina, ela não aparece quando falamos apenas sobre ela, mas quando organizamos a vida de acordo com aquilo que reconhecemos como verdadeiro. Existe uma tentação constante de confundir consciência com transformação. Saber o que deve ser feito já representa um avanço, mas continua sendo apenas o início. Enquanto a verdade permanece apenas no pensamento, ela informa. Quando a alcança os hábitos, ela começa a formar o homem. A vida sempre desmente ou confirma aquilo que dizemos acreditar. Sem atitude, não há valor. A obra Sem Centro investiga justamente essa distância entre aquilo que o homem sabe e aquilo que ele realmente vive. Ela mostra que a formação não acontece pelo acúmulo de ideias, mas pela lenta construção de uma vida coerente. Está na hora de você ser coerente com aquilo que você fala. Sair da fala e à prática. Fica a dica. Obrigado, gente, pela gentileza, pelo tempo, pela participação de todos. Obrigado. Amanhã é sábado. Amanhã você vai acompanhar o nosso Movimento e Mercado Especial do Agro. Vamos falar sobre literatura, vamos falar sobre pastagem, vamos falar sobre pets, vamos falar sobre cães, gatos e tudo mais. Amanhã, a partir das 9 horas da manhã, aqui na Verdinha, um programa especial feito para você que gosta do ambiente rural. Segunda, nosso time de volta aqui na Verdinha, a partir das 9 horas da manhã. Fiquem todos em paz com Deus e vem aí Denise Santiago e as informações do nosso futebol, do nosso esporte. Tchau, gente.

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2: Durante a operação, o Batalhão Especializado de Policiamento do Interior apreendeu armas de fogo, munições, drogas e materiais relacionados ao tráfico de entorpecentes na tarde da última quarta-feira no Conjunto Pedrinhas, zona rural de Icó, no centro-sul do estado, após denúncia anônima. Os policiais apreenderam uma submetralhadora calibre 9mm, duas espingardas calibre 12, uma espingarda calibre 20, dois revólveres calibre

0: calibre 38, além de 2 tabletes de cocaína, totalizando mais de 1 quilo da droga. Também foram encontrados 28 munições de diversos calibres e cadernos com anotações, que, segundo a polícia, seriam utilizados para o controle da comercialização de entorpecentes. A Polícia Civil investiga a origem do armamento, a destinação da droga e a possível ligação dos suspeitos com organizações criminosas. De acordo com a corporação, a operação faz parte das ações permanentes de combate ao tráfico de drogas e à circulação ilegal de armas de fogo na região. 2 suspeitos foram presos em flagrante e encaminhados, juntamente com o material apreendido, para a Delegacia Regional de Polícia Civil de Iguatu. Tadeu Gomes para a Verdinha FM.
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1: Sextou, minha gente! Sextou com S de quem, Alexandre Mota?
2: S de saudade.
1: De quem?
2: Dos bons jogos.
1: Oh, coisa boa, sextou!
0: Gata Show, ela arrasa!
1: Arrasamos juntos e misturados, às 11 horas e 5 minutinhos. Sextou com S de quem, Lili?
2: Eu vou na Dolly também, Gata Show. Com saudade. Eu vou nessa também. Personalidade, cara.
1: Cadê? Você estou com essa de quê? De autonomia? Hoje é o quê, mulher?
3: Hoje é sexta-feira!
1: Você estou com essa de quê? Já deu uma dica aí, ó.
2: Eu vou nessa de saudade, eu tô com saudade, Gata.
4: Tentamos, mas eu tô nessa.
1: Ele está com saudade dos bons jogos. E você, torcedor, você estou com S de quê, minha torcida do meu Brasil, do meu coração? Minha gente, todo mundo bem-vindo aqui ao nosso Jogada Primeiro Tempo. Oh, rapaz! Você estou com esse sentido, foi, Prador? Tu? Oh, tá com sede, Prador? Muita sede ou pouca sede?
2: Então eu vou mudar o meu. Sextou com S de saliente. Teve um cara que tava com tanta sede que ele disse assim, sextou com S de cerveja. Você não quer com C. Tava com tanta sede que o cara trocou, foi tudo, viu, Gatachão?
1: Tá valendo é tudo, viu? Agora não, viu, minha gente? Tá, não vão queimar a largada agora, não. Ainda tá cedo o negócio.
2: Quem pode, gente.
1: Quem deu uma hora, né? Quem fez, fez. Quem não fez...
2: O Inácio tá com a bolsa dele nas costas.
1: Já tá preparado, pronto, querendo. Minha gente, olha... Ô, povo bem mentiroso. Vamos falar de futebol? Fim de semana que não vamos falar de Série B, mas vamos falar de Copa do Brasil. Muita expectativa pra esse jogo, até porque vai ser um jogo super difícil diante de um Palmeiras no domingo. Você acompanha aqui na Verdinha. Tem Palmeiras, tem Fortaleza. É o primeiro jogo das oitavas de final da Copa do Brasil. Quem tiver vantagem, ó... Já garante aí, hein, a vaga. Eita, Gatuxo, logo no primeiro jogo. É, amigo, se aplicaram...

0: Goleada aí, o segundo jogo vai ser só...
1: Meu Deus!
0: É, só samba, só forró, como diz aqui o nosso cearense. Mas, gente, é um jogo para que possa refletir, sabe, o que é comportamento dos jogadores, é a oportunidade que o Paulo...

0: também o extrato pelo Internet Bank, né? No caso de quem tem aí o banco, né, da Caixa, quem utiliza os serviços bancários da Caixa. O trabalhador pode visualizar um lançamento com uma descrição que vai ter o ano base, né, de 2025, referente à movimentação que representa o crédito da distribuição dos lucros do FGTS do ano passado. No último ano, o FGTS registrou um resultado positivo de cerca de 14,6 bilhões. O valor a ser distribuído representa 89% do lucro registrado no período. Agora são 7 horas e 13 minutos na capital cearense. Meus amigos, estamos com ela, Letícia do Vale, aqui nos nossos estúdios. Sextou e ela está sempre por aqui trazendo informações para a gente. Letícia, boa noite, seja bem-vinda, tudo bem?
1: Boa noite, Alânio. Boa noite a todo mundo que está acompanhando a gente em casa.
0: Pois é, Letícia, hoje notícia interessante para os moradores da região do Vale do Curu. Teremos uma empresa gaúcha abrindo fábrica de calçados lá no município de Pentecoste.
1: Exatamente, foi confirmado nesta sexta-feira pelo prefeito do município, o Vicente D'Souza, que a empresa gaúcha Dili Esportes vai abrir uma fábrica de calçados em Pentecoste. A unidade vai funcionar no galpão onde antes operava a VS Sport. A VS Sport foi uma das empresas calçadistas que encerraram as atividades no município entre junho e julho deste ano. Além dessa, também fecharam as empresas Valente Calçados, Serrota Calçados, Pentecoste Calçados e WS Calçados. Todos esses empreendimentos eram do empresário Alexandre Becker. Agora, a nova fábrica da Dili pode reabsorver os mais de 800 empregos que foram perdidos no município com o fechamento dessas empresas.
0: É isso. Então, a gente vai ter essa estimativa aí de pelo menos 800 empregos. Nos últimos meses, né, Letícia, a gente vinha até trazendo informações de que algumas fábricas, né, chegaram a fechar lá no município de Pentecoste, né, com várias pessoas perdendo aí os empregos. Então, serve até de alento, né, para a população tendo aí esse novo empreendimento para gerar mais oportunidades.
1: Isso. E segundo o prefeito do município, né, o galpão que essa empresa vai ocupar tem uma capacidade de até 2 mil funcionários. Então, se a empresa continuar crescendo, pode render até mais empregos.
0: É isso. Então, vamos torcer para que tudo dê certo, né, nesse investimento, esse empreendimento lá no município de Pentecoste. Agora, Letícia, o próximo assunto é a respeito de uma empresa coreana que a gente até já trouxe alguns materiais, né, algumas vezes aqui durante a nossa programação, falando sobre um dito calote aqui no estado do Ceará, né? O que você traz de atualização sobre esse assunto?
1: O que aconteceu foi que nessa semana o Brasil recebeu a visita do presidente sul-coreano e junto com o presidente vieram outros executivos também da Coreia do Sul. Entre esses executivos estava o presidente do Grupo POSCO, que é uma empresa sul-coreana que abriu uma empresa aqui no Brasil em 2011 para atuar na construção da antiga do CSP, né, a antiga Companhia Siderúrgica do PECEM. E acabou dando um calote em várias empresas cearenses. Na época, entre 2011 e 2016, a empresa criada pela POSCO subcontratava empresas cearenses para construir no CSP. Mas, no final de 2025, decretou falência e saiu totalmente do Brasil. Oficialmente, essa empresa, criada pela POSCO, declarou cerca de 600 milhões de reais em dívidas no Ceará. Mas existe uma estimativa de que a POSCO tenha deixado no Ceará uma dívida de mais de 1 bilhão de reais. Hoje, nada desse valor foi pago e as empresas que receberam esse calote continuam lutando judicialmente para que o prejuízo seja resolvido. E aí, qual é a novidade? Nessa semana, o presidente do Grupo POSCO esteve aqui no Brasil. E durante essa visita, o Grupo POSCO anunciou ter interesse em explorar as terras raras do projeto Caldeira, em Minas Gerais. Para quem não sabe, terras raras são um grupo de elementos químicos usado em ímãs superpotentes.

0: utilizados em produtos como carros elétricos, catalisadores industriais, componentes ópticos e ligas especiais, ou seja, é um mercado muito importante para equipamentos industriais. E aí, Alânio, pode parecer uma certa afronta da POSCO, né, de querer voltar para o Brasil, mesmo estando devendo milhões ou bilhões no Ceará. Mas as empresas que sofreram esse calote vêm com um certo otimismo esse movimento. Porque se a POSCO abrir uma nova empresa aqui no Brasil, fica mais fácil para os credores, né, as pessoas que sofreram esse calote, responsabilizarem o negócio que está aqui no Brasil. Ou seja, mais fácil é você responsabilizar uma empresa que está aqui no Brasil do que uma empresa que está na Coreia. Uhum. Então, se a POSCO, que é esse grupo sul-coreano, iniciar uma nova empresa aqui no Brasil, fica mais fácil para que essa dívida seja paga.
1: É isso. Tá, então, as informações trazidas pela Letícia do Vale aqui no nosso Veja Notícias. Muito obrigado mais uma vez pela sua participação, tá?
0: Eu que agradeço, é sempre um prazer. Bom final de semana para você e para todo mundo que acompanha a gente.
1: Agora em Fortaleza são 7 horas e 19 minutos.
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1: Olha esse assunto que curioso, gente. Um padrasto passou a ser avô na certidão de nascimento após uma decisão inédita da Justiça do Ceará. Quem explica pra gente é o Rodrigo Miranda.
3: Gerson Augusto de Oliveira Júnior, marido de Marinina Jerusca e padrasto de Gabriele Jerusca, conseguiu, por meio da Justiça Cearense, o direito da avosidade socioafetiva. Com a decisão proferida pela 13ª Vara de Família da Comarca de Fortaleza, a filha de Gabriele passou a ser reconhecida legalmente como neta de Gerson. A avosidade socioafetiva é caracterizada pelo reconhecimento legal do vínculo de afeto e convivência familiar entre avós e netos ou padrastos madrastas e os netos de seus parceiros, mesmo sem sangue. Gerson ingressou com ação na Justiça Cearense, solicitando reconhecimento judicial para o vínculo estabelecido entre ele e a neta desde que a criança nasceu. A ação foi ajuizada por Gerson e pela esposa. O avô socioafetivo participa da vida da menina desde o nascimento dela, o que foi destacado no processo para justificar o reconhecimento judicial, de acordo com o Tribunal de Justiça do Estado do Ceará. O processo contou com a anuência do pai da criança e com a realização de estudo psicossocial. Após a análise dos autos, foi reconhecida a avosidade socioafetiva. Com o reconhecimento, o nome do avô passou a constar na certidão de nascimento da neta. Rodrigo Miranda, para a Verdinha FM 92.5 e TV Diário.
1: Olha, gente, um levantamento divulgado nesta sexta mostra que gênero, raça e origem familiar continuam sendo os principais fatores que limitam a mobilidade social no Brasil. A Elisiane Correia fala mais sobre esse assunto.
4: Os dados fazem parte do Atlas da Mobilidade Social, elaborado pelo Instituto Mobilidade e Desenvolvimento Social, em parceria com o grupo de pesquisa Prospera Lab. Segundo o estudo, quase metade dos jovens que nasceram em famílias entre os 25% mais pobres permanece na mesma faixa de renda quando chega à vida adulta. A situação é ainda mais difícil para mulheres e pessoas não brancas. Entre as mulheres negras e pardas, por exemplo, cerca de 69% continuam entre os mais pobres. O Atlas também revela que apenas 8% dos jovens de famílias de baixa renda conseguem alcançar o grupo dos 25% mais ricos do país. O levantamento aponta ainda que as regiões Norte e Nordeste concentram os menores índices de mobilidade social, enquanto Sul, Sudeste e parte do Centro-Oeste oferecem maiores oportunidades de ascensão. As estimativas foram calculadas utilizando métodos contemporâneos de mensuração da mobilidade social e dados administrativos da Receita Federal, dos Ministérios do Trabalho e Emprego e do Desenvolvimento Social, além de pesquisas domiciliares do IBGE. De acordo com os pesquisadores, investimentos em educação de qualidade, aliados a políticas de geração de emprego e renda, são fundamentais para ampliar as oportunidades e reduzir as desigualdades entre as gerações. Elisiane Correia, para a Verdinha FM e TV Diário.
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1: 7h22, olha quem utiliza.

0: A terminal da Parangaba, no serviço de ônibus aqui em Fortaleza, a linha 043 vai voltar a atender naquela região, tá, gente? Após ampliação de rota. A mudança cria uma ligação entre os terminais do conjunto Ceará e também da Parangaba. A Milena Gadelha traz informações desse assunto.
1: A linha 043, que liga o conjunto Ceará, Fernandes Távora e Lagoa, passará a atender também o terminal da Parangaba, em Fortaleza, a partir da próxima segunda-feira, dia 3. Segundo a Etufor, a ampliação do itinerário vai permitir a ligação direta entre o conjunto Ceará e a Parangaba, sem a necessidade de troca de ônibus no terminal Lagoa. A Prefeitura de Fortaleza informou que a decisão foi tomada com base em uma pesquisa realizada pela Etufor com passageiros do terminal Lagoa. O levantamento mostrou que a maioria dos usuários da linha 043 seguiam viagem em direção ao terminal da Parangaba. Com a alteração, a expectativa é beneficiar moradores dos bairros Henrique Jorge, Altran Nunes, Genibaú e regiões próximas. O itinerário, que antes terminava no Terminal Lagoa, passará a seguir até o Terminal da Parangaba, com embarque e desembarque de passageiros. A linha também terá a nomenclatura alterada para Conjunto Ceará, Fernandes Távora, Lagoa e Parangaba. Além da mudança do percurso, a Etufor informou que haverá reforço na frota para garantir o atendimento aos usuários. A medida, segundo o órgão, faz parte da estratégia da gestão municipal para fortalecer a integração entre importantes polos de transporte na cidade. Milena Gadelha para a Verdinha FM 92.5 e TV Diário.
0: E a gente aproveita agora 7h24 para ver como é que está o trânsito em Fortaleza, né? A gente tem ali na Raul Barbosa uma movimentação bem grande, né, meus amigos? Nos dois sentidos, tá? Trânsito agitado ali na subida e na descida do viaduto, na parte de baixo também, bem na entrada do Lagamar. A gente percebe uma movimentação atípica, né? Nesta noite de sexta-feira, muitos veículos acessando ali a entrada do bairro. Praça Portugal, aqui na Aldeota, a gente tem movimento um pouco mais concentrado para quem tá pegando a Desembargador Moreira agora, né? Às 7 horas e 25 minutos, mas aparentemente o trânsito vai fluindo aí sem maiores problemas para quem está saindo da Aldeota e vindo aqui em direção ao Dionísio Torres. Washington Soares, o trecho agora Sapiranga, né? Pertinho do cruzamento com Oliveira Paiva, na região das Seis Bocas. O trânsito tranquilo demais para quem está saindo da Oliveira Paiva e acessando a Washington, sentido Cambeba. Do outro lado, a gente percebe também ali trânsito tímido, né? Mesmo com o sinal fechado, para quem vai seguir viagem em direção à Água Fria, né? Para os lados do Iguatemi, uma boa opção para você aproveitar nessa noite de hoje, às 7h26. Avenida da Universidade, o trecho agora é o Benfica. E a movimentação é bem semelhante dos dois lados, mas tranquila, né? Sem maiores problemas, sem nenhum ponto de lentidão aí para quem passa neste momento pelo bairro Benfica, seja em direção ao centro ou do outro lado, né? Você que vai em direção a Parangaba. Finalizando o nosso giro na Avenida Leste-Oeste, lá pertinho do centro Dragão do Mar. E a gente percebe, né, pela tomada ao fundo ali, concentração um pouquinho maior para quem está chegando na Monsenhor Tabosa, né, mas provavelmente por conta do sinal fechado. No decorrer da via, a gente nota aí que há poucos veículos, né, um trânsito tranquilo nessa noite de hoje, tanto sentido Praia de Iracema como em direção à Barra do Ceará. Deixa eu mandar um abraço pro Euclides, no Eusébio, nos acompanhando. Boa noite, Alane. Estou sempre assistindo. É a Crisinha Alves, do São João do Tauape. E tá dizendo que amanhã é o aniversário dela. Então, minha amiga, parabéns já. De forma antecipada, até os mais supersticiosos dizem que não é tão interessante assim, né? Mas a gente deseja sempre as melhores vibrações, positividade pra vida de quem nos acompanha aqui todas as noites. Então, Crisinha Alves, de São João do Tauape, parabéns já antecipado pra você, viu? Um pouco mais, né? Já tá pertinho, daqui a pouco meia-noite já vira a data, né? E já se torna amanhã, então a gente aproveita pra já parabenizar nosso ouvinte. Muito obrigado pela audiência Boa noite, Alane.

vamos acompanhando e na expectativa da empresa em Pentecostes gerar uma boa quantidade de empregos e oportunidades. É o Cavalcante, na Vila Manuel Sátiro, é isso, meu amigo. Boa sorte para as pessoas que moram por lá, né? E que tenham condições dignas de trabalho, afinal, muitas dessas empresas, né? A gente sabe, as jornadas acabam sendo exaustivas e por conta justamente disso, muita gente acaba deixando, né, as atividades. A gente torce para que dê tudo certo por lá. Boa noite, Alan, e todos os ouvintes. Ótimo fim de semana, Marilina Faia, aqui em Fortaleza. Valeu, Marilina! Boa noite, mande um abraço para o Moisés Menezes, na Piracuruca, no Piauí. Valeu, Moisés, aquele abraço para você e para todos os piauienses, os nossos vizinhos, né? Gratidão demais, viu? É, quem mais está por aqui? O Manuel Valker, diz que gosta demais de nos acompanhar todos os dias. Um abraço para você, meu amigo, gratidão pela audiência, tá? O Milton Ferreira, lá em Morrinhos, diz que tá na borracharia hoje, mas sempre nos acompanhando. Valeu, meu amigo, um abraço para você. O Chagas Brasileiro tá em Tianguá, no alto da Serra Grande, também nos acompanhando. Também na Serra Grande, o Cavalcante, lá em Poeiras. Abraço para você, muito obrigado pela audiência. Clodoaldo no Edson Queiroz está de plantão hoje até 7 da manhã. O Gibu no Iguape, desejando um ótimo fim de semana para todos. Para você também, Gibu. O Neguinho está lá na Calcaia, junto com o Felipe e a Ana, no Planalto Calcaia. Um abraço para vocês. O Edinho Canindé, no Parque Araxá, também nos acompanhando. É, a Dona Vânia, Dona Vera e Dona Marlúcia, lá no Vila União. Aquele abraço para vocês, tá? Muito obrigado pela audiência sempre. Também para o Vandique no José Walter, gratidão demais. A Marta Maria está conosco lá no Iguatu, também nos acompanhando. Um abraço para você, Marta. É, a Ruth no Paracuru, de estar ligada com a gente todas as noites. Sempre elogia o nosso programa. Valeu, Ruth. Um abraço para você. E quem tá aí do outro lado, manda mensagem para cá no 988-87-1306. No próximo bloco, meus amigos, nós vamos falar de Academia Enem, tá? Recado para os estudantes, porque as aulas começam neste sábado aqui em Fortaleza. Eu trago os detalhes no próximo bloco. 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
1: Agora na capital cearense são 7 horas e 33 minutos.
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1: Vamos com assuntos da segurança pública e trazendo atualização sobre o caso envolvendo o chefe de arbitragem aqui no estado do Ceará, o Paulo Silvio dos Santos. Mais duas mulheres procuraram a polícia e registraram queixa contra ele após todo o escândalo, né, que veio à tona aí nas últimas semanas. A reportagem é do Breno Rebouças.
2: Após o presidente licenciado da Comissão de Arbitragem da Federação Cearense de Futebol, Paulo Silvio dos Santos, ter sido indiciado pela Polícia Civil do Ceará por importunação sexual e assédio sexual contra árbitras, outras duas mulheres procuraram a primeira Delegacia de Polícia Civil da Defesa da Mulher, em Fortaleza, para formalizar a acusação de assédio sexual supostamente cometido pelo profissional. As ações, conforme relatado nos dois boletins de ocorrência, teriam ocorrido em uma empresa de venda de motos, onde ele atuou como gerente geral de vendas. De acordo com duas denunciantes, ex-funcionárias que trabalharam na empresa em diferentes períodos, os assédios teriam ocorrido durante anos. Uma delas afirmou que Paulo Silvio a assediava com piadas sobre suas partes íntimas, que ele a chamava para sair e oferecia objetos de luxo. A denunciante disse à polícia que sempre recusou e que, por causa das negativas, teria sido prejudicada no ambiente de trabalho. Outra denunciante afirmou à Delegacia da Mulher ter sofrido assédio sexual em 2014, quando era estagiária, e que foi feito registro dos fatos em BO na época. Porém, segundo ela, o caso não foi adiante. Quatro árbitras de futebol acusaram Paulo Silvio de assédio sexual e estupro. As queixas foram registradas no dia 14 de julho, na primeira Delegacia de Polícia Civil da Defesa da Mulher, que deu abertura à investigação criminal. Breno Rebouças, para Verdinha FM 92.5 e TV Diário.
1: Olha, em contato com os advogados de Paulo Silva, gente, a reportagem ouviu que a defesa dele vai se manifestar em momento oportuno. A defesa também disse que aguarda aí o oferecimento da denúncia para saber como o processo deve tramitar. 7 horas e 35 minutos, estamos ao vivo com Verdinha Notícias, trazendo para você assuntos relacionados à segurança pública. E olha esse caso, um policial, soldado da Polícia Militar, foi preso suspeito de ameaçar e manter, gente, em cárcere privado, tá? Uma família inteira na cidade de Barbalha. O crime foi registrado no dia 12 de maio, mas conforme a investigação, o Daniel Lopes da Silva, né, que é o policial militar e tem 35 anos, ele invadiu a casa no sítio Tereza, no distrito de Arajara. Conforme testemunhas, o policial portava uma arma de fogo e rendeu os moradores da residência. Entre as vítimas havia crianças e também idosos. Além disso, o soldado pegou os celulares das pessoas para que elas não conseguissem pedir ajuda. O crime, gente, teria sido motivado por uma dívida que um dos moradores da residência teria aí com um amigo do militar. As vítimas só foram liberadas após a denúncia de uma testemunha que estranhou, né, toda a movimentação lá no imóvel e acionou a polícia. À época, o policial não chegou a ser preso, né, mas, segundo a Polícia Militar, ele se apresentou espontaneamente à Delegacia de Polícia Civil de Barbalha na quinta-feira, ou seja, ontem, né, e aí acabou sendo cumprido o mandado de prisão preventiva que estava expedido contra ele. 7 horas e 37 minutos, a Polícia Rodoviária Federal flagrou um caminhoneiro que dirigia, meus amigos, com mais de 11 horas ininterruptas, tá? Ou seja, 11 horas consecutivas, dirigindo direto na estrada. E, claro, os agentes apreenderam comprimidos que estavam sendo ingeridos por ele, né? Aquela tradicional anfetamina, né? Muito conhecida aí de quem transita pelas rodovias, pelas estradas em todo o país. O chamado arrebite, né? Pois bem, essa apreensão da polícia foi realizada em Tianguá, na região da Ibiapaba. O Ítalo Cosme é quem traz os detalhes desse caso.
3: Um motorista foi flagrado pela PRF dirigindo um caminhão por cerca de 11 horas e 30 minutos sem parar. Ele começou a jornada meia-noite e só foi interrompido às 11h30 da manhã, quando foi parado pela PRF na BR-222 em Tianguá. A equipe questionou o caminhoneiro sobre o uso de substâncias e ele respondeu que usava o comprimido Nobésio, conhecido popularmente como Rebite. Os agentes federais conseguiram constar que ele estava trabalhando sem parar pelo cronotacógrafo, um dispositivo obrigatório nos transportes de carga e de passageiros. De acordo com a legislação, motoristas desses tipos de veículos precisam parar ao menos 30 minutos a cada 6 horas de tráfego e ter um descanso de 11 horas durante o dia. A PRF lavrou as atuações de trânsitos cabíveis e foi confeccionado um termo circunstanciado de ocorrência pelo crime de porte de droga para consumo pessoal.
0: Educação.
1: 7h39, mudamos de assunto aqui no Veja Notícias. Deixa eu trazer informação para os estudantes que estão nos acompanhando. Começam nesse sábado, meus amigos, as aulas do Academia Enem, tá? Aqui em Fortaleza. A abertura da edição vai acontecer 1h no Ginásio Poliesportivo da Parangaba. Os participantes passam a contar com aulas ministradas por professores experientes, né, nesse tipo de capacitação, né, para o Enem. Também contam com material didático, laboratório de redação, passagem de ônibus, lanche e fardamento, tudo gratuito. O Academia Enem é um cursinho preparatório, né, que oferece aos estudantes uma estrutura para potencializar o desempenho durante o certame, né, principalmente o Enem, e também para os demais vestibulares que são realizados aí pelas universidades. O programa segue até a véspera das provas, que acontecem nos dias 8 e 15 de novembro. É isso, deixa eu mandar aqui mais um abraço para quem está nos acompanhando lá em Nova Russas, o Nazareno Pedrosa. Valeu, meu amigo, gratidão. A Lidiane está em Acopiara, no sítio Santo Antônio. E gostaria de pedir aqueles parabéns, tá, para a irmã dela, que está completando ano hoje, completando aniversário. A irmã dela é a Luz Irene. Então, parabéns aí para a Luz Irene, tá, de Acopiara. Que seja um dia repleto de muitas bênçãos, né, de muitas alegrias para você e para todos os seus familiares. Ela que tem filhos, o Lucas e o Gabriel, né? É isso. Gratidão, viu? E aquele abraço pra você, Lidiane, aí em Acopiara. Deixa eu ver quem mais tá por aqui. A Isabel e o Ricardo estão na Serrinha, nos acompanhando. A Isabel disse que já tá com saudade do Aleluia, que aconteceu no último fim de semana. Boa noite, Alane, a todos do Verdinha Notícias. É o Neirton pedindo aquele abraço pro filho, Carlos Eduardo. Eles estão juntos lá no Iguatu nos acompanhando. Valeu, meu amigo. Gratidão. E aquele abraço para vocês aí no Iguatu. Wanda e Santa Maria do Cambucá também nos acompanhando com toda a turma boa, né? A família dele lá em Pernambuco. A Zefinha, o Carlinho, Valdir, Antônio, Daniel e Neto. Boa noite, Alane. Estamos acompanhando aqui em Tauá. É o Paulo César Silva. Valeu, meu amigo. Um abraço para você. Muito obrigado. Ele e a esposa dele, a Nivânia, estão nos acompanhando. Ele disse que fica ligado desde o jogado segundo tempo. Quando ele chega do trabalho, já fica direto aí até o final do Verdinha Notícias. Valeu. Gratidão, viu, professor Paulo e também a Nivânia. Deixa eu ver quem mais está por aqui. De Senador Pompeu, a Conceição Vitoriano e o Paulo César Pinho acompanhando. Ela disse que o Paulo César, esposo dela, é fã número um. Valeu, gratidão demais. Muito obrigado, tá, vocês aí. Senador Pompeu, muita gente diz, né? Ah, princesa do Sertão Central. Deixa eu ver quem mais está por aqui, mandando mensagem através do WhatsApp da Verdinha. O Abreu do Cambeba, todos os dias está ligado com a gente. E ele é torcedor do Lion, na expectativa do jogo aí do Fortaleza no fim de semana, né? Fortaleza.

e Palmeiras pela Copa do Brasil. O Onésimo está lá em Boa Viagem, nos acompanhando também. Aquele abraço para você, Onésimo. O Luiz Rodrigues em Crateús. Valeu, meu amigo. Gratidão demais pela audiência. O Valdir, lá de Horizonte, também nos acompanhando. Um abraço para você, Valdir. Diz que é o Valdir da Agricultura. É isso. Gratidão demais a todos vocês, tá? Que estão mandando mensagem aqui através do WhatsApp da Verdinha. E quem está nos acompanhando, manda também para cá no 988-87-1306. No próximo bloco, nós vamos inclusive falar de futebol, hein? Porque o Fortaleza entra em campo no fim de semana contra o Palmeiras pela Copa do Brasil. E o treinador Paulo Autuori, o novo treinador do Lyon, né? Que foi apresentado aí já nesta semana. Tem um tabu pela frente que ele tenta quebrar aí. Um jejum diante do Palmeiras. Eu trago os detalhes no próximo bloco, Verdinha Jornalismo, que fala a nossa língua.

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1: Agora em Fortaleza são 7 horas e 46 minutos.
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1: O novo esquema vacinal contra a poliomielite começa agora no mês de agosto, né? Amanhã já é dia 1º. Em meio à baixa vacinação, a gente sempre aproveita para reforçar, né, a importância da imunização. A Ana Beatriz Caldas traz mais informações sobre essa campanha.
2: Para reforçar a proteção contra a poliomielite, o Ceará passa a contar a partir da próxima segunda-feira, dia 3, com um novo esquema de vacinação contra a doença. Aplicada anteriormente por via oral, a vacina passou a ser exclusivamente injetável em novembro de 2024, com aplicação em 3 doses e 1 reforço. Agora, o cronograma ganha uma segunda dose de reforço, que deve ser aplicada aos 4 anos de idade. Assim como as demais doses, essa será aplicada com a vacina inativada da poliomielite, a VIP, o único método de proteção desde a mudança para a vacina injetável. A mudança acrescenta uma nova dose para garantir maior proteção às crianças. As primeiras 3 doses

0: Doses seguem sendo aplicadas aos 2, 4 e 6 meses de idade e a primeira dose de reforço segue aos 15 meses de idade. No Ceará, 110 mil crianças estão na faixa etária indicada e podem receber a segunda dose de reforço, segundo a coordenadora estadual de imunização, Ana Karine Borges. Ela explica que a decisão de retomar a segunda dose de reforço, que já existia na versão oral da vacina e foi extinta após a mudança para a versão injetável, partiu de uma queda na cobertura vacinal do país. O intuito é fortalecer a imunidade das crianças e evitar que o vírus que causa a doença, que ainda existe em alguns países, volte a circular no Brasil. Para mais informações sobre o novo cronograma vacinal, acesse a matéria completa no Diário do Nordeste. Da redação, Ana Beatriz Caldas para a Verdinha FM 92.5 e a TV Diário.
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2: 7h48, vamos com notícias internacionais. Atualização sobre a crise migratória, né, meus amigos? No continente europeu e também no continente africano, né? Após aquela situação que a gente até trouxe na edição de ontem, né? Lá em Ceuta, que é uma cidade espanhola na África, a Itália agora passa a colocar, né? A impor restrições para pessoas que chegarem exatamente da Espanha, né? Uma situação muito difícil e essas imposições dessa medida, a gente, impacta tanto cidadãos espanhóis como turistas também. É uma forma de tentar evitar que mais pessoas entrem no país, no caso da Itália, né? Dessa maneira. O Sávio Manfredini é quem traz esse e outros destaques internacionais.
3: A Itália reintroduziu os controles nas fronteiras com a Espanha, suspendendo temporariamente a livre circulação entre os dois países. A medida é uma resposta ao grande fluxo de imigrantes que entraram em Ceuta, cidade autônoma espanhola, na África, que faz fronteira com Marrocos. A decisão pode afetar, inclusive, turistas brasileiros. Isso porque pessoas que viajarem da Espanha para a Itália poderão passar por inspeções e por uma fiscalização mais rigorosa ao tentar entrar no país. Até então, quem se deslocava entre os dois países circulava sem controles migratórios, por causa do espaço de Schengen, acordo que reúne 29 países europeus. A decisão acontece em meio à reação de países à crise migratória que eclodiu nesta semana. Cerca de 50 mil pessoas cruzaram a fronteira a nado e mais de 50 morreram. E ainda na Europa, os incêndios florestais avançaram rumo à Grécia nesta sexta-feira. O fogo chegou a áreas próximas da capital Atenas e forçou a retirada preventiva de moradores da região metropolitana da cidade. Apenas nas últimas 24 horas, os bombeiros registraram 51 novos focos de incêndio. As chamas também atingiram a ilha de Paros, nas Cíclades e diferentes áreas da ilha de Creta. A onda de incêndio se espalha por diferentes regiões no sul da Europa. Na Turquia, bombeiros continuam tentando conter o incêndio nas proximidades da cidade de Sine, no sudoeste do país. Na França, o fogo destruiu cerca de 42 mil hectares e danificou quase 240 casas, obrigando mais de 200 mil pessoas a deixarem suas residências. Sávio Manfredini para Verdinha FM 92.5 e TV Diário.
2: 7h51, meus amigos. Olha, acontece neste momento no Centro de Eventos do Ceará a abertura, né, do evento que deve sinalizar a candidatura, que deve oficializar a candidatura do governador Elmano de Freitas à reeleição. Nós podemos acompanhar, né, que há muitas pessoas ali, inclusive o presidente Lula acaba de chegar às instalações lá no Centro de Eventos. Muita gente acompanhando de perto aí nessa noite de hoje essa movimentação. Agora há pouco nós dizíamos que a visita do presidente Lula nesse dia de hoje, ela tem esse objetivo, né? Lula esteve no Hospital Universitário do Ceará acompanhando aí, visitando as instalações, e agora no Centro de Eventos a gente nota ali a presença de várias autoridades. O senador Cid Gomes, que foi oficializado, né, como candidato à reeleição no Senado Federal, na chapa governista. Temos o ministro, né, que é uma das

0: grandes lideranças do PT, o José Guimarães, temos também o ministro Camilo Santana, que deixou, né, recentemente e reassumiu a vaga no Senado Federal, e muitas pessoas acompanhando aí o lançamento da chapa da base governista, né, para a disputa nas eleições deste ano, com o governador Elmano de Freitas tentando a reeleição, Gabriela Aguiar como candidata a vice ao lado de Elmano, Cid Gomes como o candidato ao Senado e o presidente Lula tentando a reeleição. A gente traz um registro para você ao vivo, né? Inclusive, essa transmissão está sendo feita pelo canal do próprio governador Elmano de Freitas, neste momento, às 7 horas e 53 minutos. Muitas pessoas acompanhando aí essa movimentação por lá. E, claro, que a reportagem do Sistema Vezes também acompanha. Você pode obter desdobramentos, informações a respeito do que de mais importante acontecer nessa noite de hoje. Acessando o diarionordeste.com.br logo, amanhã também, né, a partir de 5 horas da manhã a gente tem programação aqui na Verdinha trazendo mais detalhes sobre esse evento na noite de hoje. Há uma expectativa de que o nome da segunda pessoa para compor a chapa na disputa pelo Senado seja oficializado, né? A gente trouxe anteriormente essa expectativa e há realmente nos bastidores um interesse de que essa informação seja divulgada ainda no dia de hoje, na noite de hoje, e a gente vai seguir acompanhando, né, para saber se realmente essa definição será realmente divulgada, né? É provável, claro, que o presidente Lula tenha se reunido aí com a equipe logo após deixar as instalações, né, do Hospital Universitário do Ceará. No caminho aí para o centro de eventos, houve até um atraso em relação ao início do evento, né? Porque estava marcado para começar por volta de 5h30 da tarde. Nós já estamos às 7h55 da noite, agora ao vivo aqui com o Verdinho Notícias, e acompanhando que a cerimônia começa neste momento com apresentações artísticas no centro de eventos do Ceará. Bora então mudar de assunto aqui, Verdinha Notícias.
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0: Pois é, meus amigos, Copa do Mundo Feminina, representantes da FIFA e do Ministério Público do Ceará estiveram reunidos nesta semana para alinhar ações voltadas à segurança, tá? Desse grande evento, né, que vai ser realizado em todo o país. Foram discutidas medidas para prevenir combater episódios de violência no esporte. Segundo o Ministério Público, haverá um protocolo chamado de Não é Não, do Núcleo Estadual de Gênero Pró-Mulher. A iniciativa busca evitar constrangimentos e violações contra mulheres. Profissionais que irão trabalhar no evento vão receber capacitação sobre o tema. A Copa do Mundo Feminina será realizada nos meses de junho e julho de 2027 e a competição vai ser realizada pela primeira vez na América do Sul, né? Tendo a participação aí de 32 países. Além da capital, outras 7 cidades vão receber partidas da competição. E o Fortaleza entra em campo no fim de semana. O Ceará só joga na próxima, né? Na próxima semana. Mas o Fortaleza entra em campo diante do Palmeiras pela Copa do Brasil. A partir de agora é mata-mata, né, meus amigos? Na Copa do Brasil, a partida marca aí a estreia do técnico Paulo Autuori no comando da equipe tricolor. O jogo é válido pelas oitavas de final da competição e vai ser realizado na capital paulista. O treinador, gente, do Fortaleza tenta encerrar um longo jejum, tá? Diante do adversário alviverde. A última vitória dele sobre o Palmeiras aconteceu em maio de 2005, quando ele ainda comandava o São Paulo, o meu São Paulo Futebol Clube, hein? E venceu por 2-0. Naquela temporada, o Autuori conduziu, né, o tricolor paulista ao título da Libertadores e, posteriormente, ao título do Mundial de Clubes. Desde então, desde 2005, ele teve 8 confrontos contra o Palmeiras, com 5 derrotas e 3 empates. Ao longo da carreira, O treinador enfrentou o Palmeiras por 8 equipes diferentes.

0: O Sport Cristal do Peru, Botafogo, Santos, Cruzeiro, São Paulo, Atlético Paranaense, Grêmio. E agora ele tem a oportunidade, né, de não só quebrar esse jejum, mas também de ampliar a quantidade de equipes que ele comanda sendo adversários do Palmeiras, agora pelo Fortaleza. Boa sorte, então, ao Paulo Autuori nesse compromisso do fim de semana. Quem mais está por aqui nos acompanhando? Deixa eu ver. Boa noite, Alânio. Aqui é o Nito, de Piritiba, na Bahia. Todos os dias acompanhando o seu programa. Um abraço, viu, Nito? Gratidão, meu amigo. Deixa eu ver quem mais está por aqui. A Fatinha, lá do Novo Horizonte, na Ocara. Minha Ocara, no meu maciço de Baturité. Um abraço para você, Fatinha. Muito obrigado pela audiência. É a Fatinha, Fátima Paulino, né? Que nós, os chegados, os próximos, conhecemos por Fatinha. Um cheiro para você. Muito obrigado, viu? Pelo carinho, pela audiência. É isso, meus amigos. Muito obrigado, tá? Todo mundo que esteve conosco aqui em mais um Verdinha Notícias, em mais uma semana também. Obrigado ao Chave Manfredini, o Samuel Macedo, a nossa dupla aqui nos estúdios, o Maneiro dos Trabalhos, o Gutierre Madeira na direção de imagens, o Jefferson Gomes nos caracteres, no Master LPH. O Carlos Ferreira nos caracteres, o PH no Master. Nós temos o apoio da Luana Moura, nossa estagiária, a supervisão da Tainá Martinez, a gerência da Ivla Bessa, a coordenação da Karine Zaranza e a direção geral de esportes do Gustavo Bortoli. A gente volta, se Deus quiser, na segunda com muito mais pra você. Aproveita o fim de semana, fique em paz.
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2: Abraço, meu amigo! Hoje é sexta-feira, né? Tem aquele meninozinho dizendo aí que hoje é sexta-feira, tem, né? É o Chibatinha, né? Fala. É, todo mundo sabe, Chibatinha. É sexta-feira, é um dia normal, né? Não? É um dia pra quê? É uma noite que todo mundo vai dormir depois, né? Samuel Macedo, né? Dorme pra caramba depois, né, Samuel? Grande Samuel Macedo, depois que larga aqui meia-noite, né? Ele vai direto pra cama, é bom realmente de cama, né? Deita e dorme, nosso Samuel Macedo! Não, pelo cansaço, né? Cansaço físico, né? Olha, mas deixando aqui as besteiras de lado, né? Vamos abrindo aqui o nosso Jogada Terceiro Tempo. Vamos falar sobre o futebol cearense, óbvio, né? Com o Fortaleza contra a equipe do Palmeiras, jogo difícil aí pela Copa do Brasil para as pretensões do Lion em tentar vencer a equipe do Palmeiras, e tem tabu, né? Rapaz, aqui no Sistema Vesbados a gente descobre tudo, né? O pessoal descobre tudo. Paulo Autuori não vence o Palmeiras há 21 anos. Olha, imagina, hein? Vai que o Paulo Autuori amanhã prega uma peça lá no Palmeiras e vence, né? O Fortaleza vence lá a equipe do Palmeiras. Não é fácil, óbvio, né? Não tem competição fácil, e sobretudo quando você vai enfrentar um time difícil que é a equipe do Palmeiras. Mas não tem essa de morrer de véspera, né? Fortaleza não é clube de morrer de véspera. É um clube que vai lutar até o fim para tentar essa classificação, e a gente espera que isso aconteça exatamente nesse jogo ou nesses jogos contra o Palmeiras. É difícil, né? Claro, Palmeiras é um timaço, tem um grande elenco, um treinador longevo, e aí que fica a dificuldade para a equipe do Tricolor de Aço do PC. Porém, futebol é isso, pode tudo acontecer. E pode o Fortaleza amanhã se dar bem contra a equipe do Palmeiras. E o outro jogo será na próxima quarta-feira, né? Lá em Cuiabá, porque o Fortaleza vendeu o seu mando de campo, o jogo da volta da Copa do Brasil. Em relação à equipe alvinegra, Ceará segue se preparando para os jogos que vai ter, que serão de grande importância, né? Para o time do Ceará Sporting Clube, sobretudo esses quatro jogos próximos, né? Porque tem aí o jogo contra a Ponte Preta dia 7, depois o Ceará enfrenta o Cuiabá dia 15, sai para jogar contra o Náutico e depois vem e enfrenta a equipe do Londrina. São jogos daqueles que a gente diz, né? Jogos de 6 pontos em que você encara aí adversários que querem permanência ou lutam por mais algo dentro da Série B do Campeonato Brasileiro. 4 jogos para a equipe do Ceará tentar manter uma performance, né? E tentar ganhar realmente aí essa possibilidade de melhorar na tabela de classificação do Campeonato Brasileiro. Até 9 da noite, a gente vai bater papo aqui com você, pedir a sua participação. Sei que hoje é sexta-feira e você gosta de sair para tomar uma geladinha, conversar com os amigos, né? Levar aí a patroa ou a namorada, né? Para algum lugar para conversar. Então façamos o seguinte: sai depois de jogar no terceiro tempo, né? 21 horas, aí você sai, assim que terminar o jogar no terceiro tempo. Marca colado aqui com a gente.

0: Manda mensagem no nosso WhatsApp, mensagem de áudio ou de texto no DDD 859-8887-1306. Tá combinado, meus amigos? Tá combinado aí, amigão? Manda aí a tua mensagem para que nós possamos colocar no ar a sua voz, tá legal? A sua voz aqui dentro do Jogada Terceiro Tempo, que tá no ar com a técnica do Samuel Macedo, e a gente vai até às 21h levando informação e, claro, ouvindo você, né? Você que é muito importante para nós, então a gente vai estar ligado aqui com você, você falando, mandando a sua mensagem de texto ou de áudio aqui dentro do Jogada Terceiro Tempo, futebol aqui na Verdinha. Muito mais audiência e informação para você. Lembrando que no domingo, né, tem a transmissão de Palmeiras e Fortaleza com Breno Rebouças, com Wilton Bezerra e a Fernanda Alves. A Fernanda Alves que vai estar já aqui no programa para trazer informações do Ceará e também do time do Fortaleza. O time do Fortaleza, que é o que ela cobre diariamente, né? Mas na ausência do Daniel, o Daniel Farias, que está de férias, né? Ele vai voltar, aí quando ele voltar ele assume de novo a equipe do Ceará, mas por enquanto a Fernanda Alves está fazendo um trabalho duplo e, diga-se de passagem, fazendo um bom trabalho a nossa Fernanda Alves. Está no ar, né? O nosso Jogada Terceiro Tempo.
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0: Legal, a gente vai já, né, conversar com Matheus Nogueira, goleiro recentemente contratado junto à equipe do São Bernardo, estava lá no São Bernardo e preferiu vir para a equipe do Ceará nessa janela. O Matheus Nogueira, que já defendeu também a equipe do Paysandu, não é? É um goleiro experiente, pegador de pênaltis. Ele vai já conversar conosco aqui dentro do Jogada Terceiro Tempo. Muitas informações para você, a gente vai trazer notícias da equipe do Palmeiras, o Porco, né? O adversário da equipe do Fortaleza, nesse domingo, cobertura aqui, repito, dos craques da Verdinha, com o Breno, com o Wilton e com a Fernanda Alves, mas a gente vai ouvir já de bate-pronto aqui o Matheus Nogueira, né? O Matheus Nogueira, que é o goleiro contratado da equipe do Ceará, vai falar aqui na sua coletiva de apresentação com o Fred Gomes, também com o Ricardinho, apresentando, né, o jogador. Já inclusive foi no banco, né, contra a equipe do São Bernardo, o Matheus Nogueira, mas oficialmente foi apresentado hoje. E a gente vai trazer a fala dele, né? Perguntado aqui sobre diversos assuntos, ele responde, e responde com voz firme, né? O goleiro contratado da equipe do Ceará, será que estava com essa lacuna aberta aí, né? Saída do Bruno Ferreira, Jorge Meurer também. Então o Ceará teria que ter um outro goleiro, e traz um goleiro, na minha opinião, um bom goleiro, né? Para poder suprir essa lacuna. Só tem Richard, tem também o garoto da base lá, o Gustavo Martins, né? Mas aí precisava de um goleiro experiente, um goleiro cascudo, né? Para poder dar mais essa moral, né? Na impossibilidade do Breno, do nosso Richard não jogar, ter um goleiro à altura. E o Ceará se preparou trazendo o Matheus Nogueira, que vai falar aqui conosco no Jogada Terceiro Tempo. Vamos ouvir o goleiro da equipe do Ceará, recentemente contratado. Ele chega, né, falando que é difícil, né, você ter e vir para um clube que tem um ídolo, se referindo ao Richard. Como é que você encara essa chegada sua à equipe do Ceará, time que está na Série B e que tem, como você estava falando na coletiva, um ídolo, hein, Matheus Nogueira? Vamos ouvir aqui o Matheus Nogueira, goleiro da equipe do Ceará. Fala, Matheus.
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Em vir para cá, como externei na minha primeira fala, sabia que o desafio seria muito grande, é muito grande, não só pelo peso da camisa, mas também por ter um ídolo, né, na posição. Mas nós goleiros somos habituados a ter esse tipo de concorrência, esse tipo de situação, é porque joga um, né? E eu sou um cara que onde eu passei